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1: 10 horas.
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13: 10 e 6.
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0: 10:31.
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0: 11 e 2.
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0: 1131.
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1: 2:14.

0: 2h43.
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1: 8 horas.
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Bom dia, Pedro Osório. Bom dia, Cerrito. Bom dia, região. Estamos chegando com mais um programa Manhã Total. Nosso bom dia para você, meu amigo, para você, meu amigo ouvinte, que a partir de agora se liga conosco nas ondas do rádio, pela internet e aonde quer que você esteja, passando a nos dar o prazer da sua sintonia. Desejar o meu carinho, meu agradecimento pela sua audiência. Quero desejar para você aí uma ótima quinta-feira, um bom dia para você. Agora são 8 horas 11 minutos, hoje quinta-feira, 8 de outubro de 2026. Com a temperatura de 19 graus aqui no estúdio, a máxima vai a 25 graus. Tempo nublado, nublado com chuva, 55% a possibilidade de chover em Pedro Osório hoje. Essa é a previsão do tempo agora. Amanhã, sexta-feira, 22 graus é a máxima. Também tempo nublado, anublado, com a possibilidade de 45% de chover em Pedro Osório amanhã. No sábado, 21 graus a máxima, aí sim, tempo encoberto com chuva, 70% a possibilidade de chuva no sábado. No domingo, 19 graus é a máxima. Tempo nublado, anublado, e 10% a possibilidade de chuva. Na segunda-feira, 18 graus a máxima e 10% a possibilidade de chuva, mas tempo nublado a nublado. Essa aí é a previsão do tempo agora para Pedro Osório. Mas daqui a pouco mais, você vai conferir conosco aqui a previsão para todo o Brasil. Daqui a pouco, a previsão para todo o Brasil aqui no programa, tá bom? 8h12, quem é que se liga conosco? Mário Jorge Vieira da Silva. Bom dia, Valdir, feliz quinta-feira. Vamos recordar Gilson, Casinha Branca, do ano de 1979, o tema da novela Marrom Gleice da Globo. Olha, vou procurar essa música por aqui, ô Mário Jorge, não sei se eu tenho não, tá bom? Vamos ver se a gente encontra por aqui aí no próximo bloco. Porque agora a gente vai abrir o programa com a banda Asa de Águia, Por Aí, música, sucesso do ano de 1992. Depois vem aí, da mesma época, a banda Brasil, Olha Pra Mim, 8h13.

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Tá aí, são 8h20, 8h20. Quem se liga conosco, a Rosa Domingues. Bom dia, amigo. Ótima quinta-feira para você. Obrigado, Rosa, para você também. Abraço. Mas vamos lá, então. Agora é hora da gente conferir a previsão do tempo para todo o Brasil. Previsão Clima Tempo.

0: A quinta-feira será de muita tensão e alerta no sul do país, principalmente no estado gaúcho. Uma frente fria, áreas de baixa pressão e a atuação de um cavado em altitude mantém um forte transporte de calor e umidade para a região, favorecendo temporais desde cedo. No estado gaúcho, alerta de chuva intensa, granizo e rajada de vento que podem superar os 90 km por hora, além de volumes elevados no oeste das Missões. E o oeste de Santa Catarina e sudoeste do Paraná também entram em alerta para temporais. No sul, o estado gaúcho concentra a maior atenção nesta quinta. Desde cedo, as instabilidades atingem principalmente a metade oeste, Campanha, região central, Missões, noroeste e norte do estado, com chuva moderada forte, trovoadas e temporais. No oeste do estado e nas Missões, além da região central e áreas mais ao norte do estado gaúcho, os acumulados podem ser mais elevados ao longo do dia. E mesmo depois de alguns períodos de melhoria, novos temporais ainda podem se formar. No Paraná e em Santa Catarina, as instabilidades também aumentam, principalmente no oeste catarinense e sudoeste paranaense, onde também há risco de chuva volumosa, e a condição é de perigo. As rajadas de vento podem ser mais fortes, podendo chegar até os 90 km por hora em várias áreas, principalmente no oeste da região, e superar este valor pontualmente em algumas áreas do estado gaúcho. A atenção deve ser redobrada, porque essa nova rodada de temporais ocorre sobre áreas que já vêm recebendo chuva. Além dos volumes elevados em curto período, há risco de alagamentos, enxurradas, e agravamento das condições em áreas próximas a rios permanecem elevados, e também há risco de granizo. Durante os temporais, procure abrigo seguro, mantenha a distância de árvores e estruturas mais frágeis, e nunca atravesse áreas alagadas. E essas pancadas de chuva não terminam na quinta-feira. Na sexta, ainda tem previsão de chuva e temporais no estado gaúcho, além de outras áreas da região, com atenção para novos volumes elevados. Já no sudeste, a quinta-feira será mais tranquila. O dia começa com tempo firme em grande parte da região, e as temperaturas voltam a subir mais. Em São Paulo, entre a tarde e a noite, o calor e a umidade disponível na atmosfera favorecem pancadas isoladas, principalmente no centro-norte e oeste do estado, podendo chover de maneira mais forte em alguns pontos. No sul de Minas, Zona da Mata e Triângulo Mineiro, também há previsão de algumas pancadas isoladas. No Rio de Janeiro, a chuva diminui bastante, com chance apenas de algumas pancadas localizadas, principalmente na Costa Verde. Já no Espírito Santo, e em grande parte de Minas, o tempo segue firme. No centro-oeste, a maior atenção fica para Mato Grosso do Sul. Ao longo do dia, as instabilidades aumentam, principalmente no sul, sudoeste e oeste do estado, além da região central, com chuva forte, raios, rajadas de vento e temporais em alguns pontos. Em Mato Grosso, a chuva também aumenta principalmente no oeste e sudoeste do estado. Já no Distrito Federal e em Goiás, predomina o tempo firme, quente e seco. No norte, as pancadas continuam principalmente em Rondônia, Amazonas e também ganham força no Acre. Nestas áreas, a chuva pode ocorrer de maneira moderada a forte. Já em Palmas, Boa Vista e Macapá, o tempo segue firme. E no nordeste, quinta-feira de tempo estável e muito quente na maior parte da região, com previsão de chuva apenas no litoral entre a região de Natal e Pernambuco, de maneira fraca a moderada. A umidade do ar pode ficar entre 12% e 20% em áreas da Bahia, Maranhão, Piauí e Ceará. E também são esperados índices mais baixos no centro-norte mineiro, Goiás, Distrito Federal, leste de Mato Grosso e áreas do Pará. E a combinação entre calor, ar seco e rajadas de vento mais fortes exige atenção especial para as queimadas. Em Porto Alegre, máxima de 26 graus nesta quinta e de até 27 em Curitiba. No Rio de Janeiro e em São Paulo, as temperaturas sobem até os 29 e até os 31 em Natal. Já em Palmas, em Cuiabá, máxima de 38 graus. Com temporais e chuva forte em uma região e calor e tempo seco em outras, acompanhe as mudanças da previsão antes de programar o seu dia.
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Tá aí, 8 horas 27 minutos, 8h27 é o programa Manhã Total para você nesta manhã de quinta-feira. Pois é, aí você conferiu a previsão do tempo para todo o Brasil, mas agora tem música, daqui a pouquinho aí você confere as manchetes das notícias do Jornal A Hora do Sul de Pelotas e também do G1 para você daqui a pouco. E depois tem o horóscopo, as previsões do seu signo para esta quinta-feira. Mas vamos lá então, vamos trazer música, fazendo visita ao seu Miguel. Bom dia, seu Miguel, tudo bueno? Tudo tranquilo? Então tá bem bueno então. Vamos lá. Aí a pedida musical do Mário Jorge Vieira da Silva, pediu a ouvir aí com Gilson, Casinha Branca, vindo do ano de 1979. Vamos recordar então. Depois, Chico Rei Paraná em algum lugar do passado. Agora são 8h28.

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Tá aí, são 8 horas e 43 minutos, 8h43, programa Manhã Total para você. Vamos trazendo música, vamos recordar aí o ano de 1990, Conrado, com a participação de Andréia Sorvetão, à tarde. Fábio Júnior, felicidade, 8h43.

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8 horas e 53 minutos, 8h53, quem se liga conosco, Carlos Vieira, bom dia Carlos, lá em Pelotas, abraço e obrigado pela audiência. Vamos lá então com as manchetes do jornal A Hora do Sul da cidade de Pelotas. 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Comércio espera aumento de 3% a 4% nas vendas de Dia das Crianças. Sindilojas projeta crescimento na comercialização de brinquedos e roupas. Feira de Negócios da Construção começa hoje. O evento vai até sábado no Parque do SESI, com entrada gratuita e expectativa de geração de negócios. Suspensão de multas da NR1 não interrompe obrigação das empresas, alerta especialista. Principal desafio ainda é transformar a norma de uma mudança cultural dentro das empresas. Empresa que construirá 110 casas deve ser divulgada em breve. O local da obra deverá ser definido pela vencedora do edital em sua proposta. A expectativa da Secretaria de Habitação de Pelotas. Com o fim das bets, apostador relata alívio e mudança na rotina. Proibição das plataformas trava o hábito diário para quem tinha relação frequente com as apostas. Para quem estava acostumado a apostar todos os dias, o fim das bets mudou mais do que apenas o acesso aos sites e aplicativos. A rotina também precisou ser reorganizada, de certa forma, com as plataformas fora do ar. Desde as 23 horas e 59 minutos de terça-feira, apostadores passaram a experienciar um período sem atividade que faziam parte do dia a dia. Um apostador ouvido pela reportagem, que será chamado nesta matéria de Matheus, de 20 anos, conta que acompanhava diariamente partidas de futebol e fazia apostas em competições de diferentes níveis. Entre os hábitos estavam as chamadas super aumentadas das casas que multiplicavam os ganhos, além da busca por bônus, rodadas grátis e apostas gratuitas. Prefeitura prevê 24 milhões para a pavimentação nas ruas em 2027. O contrato será dividido em 5 lotes e permitirá atender diferentes pontos da cidade conforme necessidades identificadas pela Secretaria de Obras. A Prefeitura de Pelotas prevê investir 24 milhões em serviços de pavimentação e manutenção. Suspeito de matar dois homens a tiros no centro de Pelotas é preso. A polícia identificou o investigado ainda no dia do crime, por imagens de vídeo monitoramento. Foi preso na tarde de ontem o suspeito de efetuar dos disparos que mataram Alisson Adri Andina, 33 anos, e Ícaro Moraes, 18 anos, na manhã de segunda-feira, na rua Padre Anchieta, no centro de Pelotas. Após o crime, a equipe de Delegacia de Homicídios e Proteção a Pessoas de Pelotas iniciou as investigações com diligências no local e depoimentos de testemunhas. Com o auxílio de imagens de vídeo monitoramento, a polícia identificou o suspeito ainda na segunda-feira. A titular da DP, delegada Valquíria Meder, responsável pela investigação, solicitou a prisão preventiva do investigado. O pedido foi deferido pelo Poder Judiciário no início da tarde desta quarta-feira e o mandado foi cumprido em seguida. Os policiais localizaram o homem na casa de um familiar, onde ele foi preso sem apresentar resistência. Depois foi encaminhado ao Presídio Regional de Pelotas. Não é fácil, mas não é impossível. Mulheres expõem luta contra o câncer. Exposição Decididas, na Prefeitura de Pelotas, abre a programação do Outubro Rosa.
e também da APECAM. Inova Agro apresenta soluções para o agronegócio na Conferência Rural. A unidade realiza a aproximação entre pesquisa, inovação e setor produtivo. Estas foram as principais manchetes do jornal A Hora do Sul da cidade de Pelotas. O representante para Pedro Osório Cerrito é o Rudimar Nobre. E você pode fazer a assinatura do jornal A Hora do Sul, entrando em contato com o Rudimar Nobre. Ele é o representante para Pedro Osório e Cerrito. Agora vamos com as manchetes do G1. Dois homens são mortos a tiroteio em Canoas. O vídeo mostra o momento dos disparos. O crime aconteceu pouco antes das 22 horas no bairro Niterói. A vítima que sobreviveu foi socorrida e levada para um atendimento médico. Nenhum suspeito foi preso. Carro bate em árvore, banca de revistas e poste em Avenida de Porto Alegre. Motorista fica ferido. De acordo com a EPTC, o acidente aconteceu na Avenida Praia de Belas, na madrugada desta quinta-feira. A vítima foi socorrida pelo SAMU.

Com 60 feminicídios do ano, Instituto Geral de Perícia do Rio Grande do Sul muda produção de provas sobre os crimes contra a mulher em núcleo especializado.

Temporais com granizo e ventos acima de 90 km por hora colocam todo o Rio Grande do Sul em alerta nesta quinta-feira. Linha de instabilidade avança sobre o estado desde a madrugada. Acumulados de chuvas devem atingir até 100 milímetros em áreas isoladas. Ex-secretária e outros 21 viram réus por suspeita de fraudes em contratos de 36,5 milhões na educação de Porto Alegre. Acusados responderão por crimes de associação criminosa, corrupção ativa, corrupção passiva e frustração do caráter competitivo de licitação. Casos aconteceram em 2022 e 2023, em Porto Alegre. Paciente com leucemia recebe remédio importado por decisão judicial. Desconfia de tratamento e polícia investiga a falsificação. O homem tomou a medicação por cerca de 20 dias e percebeu que não apresentava resposta ao tratamento. A investigação aponta que cartelas podem ter relação com um doce comercializado na China. Menino de 7 anos morre atropelado por ônibus enquanto andava de bicicleta no norte do Rio Grande do Sul. O acidente aconteceu na tarde desta quarta-feira, 7, na rua João Mioto, em Passo Fundo. Polícia Civil e IGP foram acionados para periciar o local. Identidade da vítima não foi confirmada.

Três pessoas são indiciadas por suspeita de esquema de cobrança irregular em cemitério de Esteio. As investigações apontam que os usuários pagavam taxas diretamente aos servidores. Uma vítima relatou ter pago R$ 750 para a conta não oficial.

0: Estas foram as principais manchetes do G1 Rio Grande do Sul para você aí nesta quinta-feira.
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Tá aí, 9 horas e 4 minutos. Nós vamos trazendo música para você que está ligado conosco aqui no programa Manhã Total. Chegando música do ano de 1990 para recordar aí, Giliardi. É difícil de entender.

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Tá aí, 9h17, vamos trazendo uma música, logo após a música, tem o horóscopo, as previsões do seu signo desta quinta-feira. Agora tem João Mineiro Marciano, seu amor ainda é tudo.

0: Tá aí, 9h21, agora é hora de quê? Horóscopo, as previsões do seu signo, desta quinta-feira com André Montavani.
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3: Áries. Procure agir de maneira tranquila nesta quinta-feira, Ariano. Expresse a sua opinião de maneira cordial. Você não precisa falar mais alto para fazer a sua verdade ser ouvida. Aprenda a utilizar o seu domínio na oratória e principalmente ao seu favor. Cor do dia é o laranja, número de sorte 34.
4: Touro.
3: A quinta-feira pode trazer algum desafio para o taurino. Procure entender a demanda e não se precipite em agir com afobação. Mantenha sua estabilidade característica e planeje a melhor estratégia. Cor do dia é o cinza, número de sorte 12.
4: Gêmeos.
3: Um bom momento para agir com ternura com as pessoas que o cercam, Gêmeos. Alguém importante para você pode estar precisando de um gesto de carinho, acolha. Cor do dia é o azul, número de sorte 17.
4: Câncer.
3: Nunca subestime a capacidade de alguém canceriano. Não queira resolver os problemas dos outros. Cada um tem o seu processo de evolução. E é importante que você deixe que a pessoa viva suas experiências. Por mais doloroso que seja, muitas vezes você não poderá fazer nada por aquele que ama. Cor do dia é o laranja, número de sorte 14.
4: Leão.
3: Nesta quinta-feira, procure agir com o coração em qualquer que seja a situação. Leão, procure se colocar no lugar dos outros antes de tomar decisões. Não deixe que o ego lhe segue. Cor do dia é o rosa, número de sorte 8.
4: Virgem.
3: O flerte e a paquera poderão tomar conta da quinta-feira do virginiano, mas procure não se desconcentrar de suas obrigações. O clima descontraído pode tirar o seu foco. O final da tarde pode ser convidativo para fugir da rotina, então aproveite. Cor do dia é o azul, número de sorte 33.
4: Libra.
3: Seja fiel aos seus desejos, Libriano. Não mude de ideia logo agora que está a um passo de conquistar o que tanto buscava. Pense bem antes de tomar qualquer decisão. Cor do dia é o laranja, número de sorte 45.
4: Escorpião.
3: O amor está no ar nesta quinta-feira, Escorpiano. Uma mensagem ou alguma surpresa poderá tirar o seu fôlego e deixar o dia ainda mais feliz. Aproveite a fase boa no amor e nas amizades. Cor do dia é o verde, número de sorte 19.
4: Sagitário.
3: Não procrastine, Sagitariano. Coragem para encarar o final de semana com determinação e foco. Se organize para terminar as suas tarefas sem atrasos. Não deixe para amanhã as suas obrigações. Cor do dia é o amarelo, número de sorte 21.
4: Capricórnio.
3: Momento importante para você organizar pendências, Capricórnio. Uma nuvem de alegria passará por seu céu. E você vai precisar estar com tudo pronto para aproveitar o momento. Olha que bom. Cor do dia é o amarelo, número de sorte 29.
4: Aquário.
3: Encare esta quinta-feira com leveza, aquariano. Seja flexível e se adapte aos imprevistos que surgirem. O dia sugere também pequenas mudanças de rota. Não haja com teimosia. Cor do dia é o roxo, número de sorte 2.
4: Peixes.
3: Quinta-feira tranquila para o pisciano. Aproveite para fazer coisas que lhe proporcionam alegria e prazer. Contagie aqueles que convivem com você com o seu bom humor e alto astral. É um bom dia para começar a planejar o final de semana. Cor do dia é o azul, número de sorte 45.
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0: Tá aí, 9h25, 9h25. Vamos ver quem é que se liga aqui conosco. Márcio Porto da Mota. Bom dia, Valdir. Bom dia, Márcio. Obrigado pela audiência. Abraço, ó. Tá aí o pessoal na sintonia aqui do programa. Obrigado pela audiência. E a gente vai agradecendo aí a sintonia de você, amigo, de você, amigo ouvinte. Deixando a você um grande abraço e desejando uma ótima quinta-feira. A última música do programa, Julio Iglesias, Devaneio. Após a música, vem aí o programa Cidade, com Luiz Carlos Leão. A gente retorna amanhã, sexta-feira, a partir das 8 horas, com mais uma edição do programa Manhã Total. Tenham todos um bom dia e até lá, amigos.

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Bom dia, cidade! Bom dia, Pedro Osório, bom dia, Cerrito, bom dia, região! Estamos chegando com o pensamento positivo, com o coração cheio de alegria. Está começando na Portal FM mais um campeão de audiência. Programa Cidade está começando para você. Manhã de quinta-feira, 8 de outubro, 2026. Temperatura 18 graus no estúdio da rádio Tempo Nublado. Está começando o programa da sua manhã. Aqui você acompanha a informação, a notícia, o esporte, a música, tudo no som da 87.9. Fica com a gente, fica do meu lado, que a gente vai ficar feliz da vida com a sua sintonia. Programa Cidade desta quinta-feira vai começando. 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Está começando o programão da sua manhã. Fica com a gente, fica do meu lado, que a gente vai ficar feliz da vida com a sua sintonia. Nesta manhã de quinta-feira, com assistência técnica à seleção musical do companheiro Valdir Jesus, estamos começando o programa Cidade e tem visita na rede. Bom dia, Cidade.

0: Pois é, gente, faltando 7:50 aqui na Portal. Bom dia, minhas amigas, dona de casa, estão em casa com o rádio ligado com a gente. Obrigado pela audiência, obrigado pelo carinho da sintonia. Manhã de quinta-feira nublada, né? Marcando chuva aí, a meteorologia, né? Tá marcando chuva, sim. Pois é, rapaz. É primavera, meu povo amado. Bom dia, Lúcio Ávila, na internet com a gente. O Mário Jorge. E o Juca Velar, que estão na internet aí com a gente aí.
1: Não é Lúcio, é Lucídio.
0: É Lucídio, rapaz, Lucídio. É o Lucídio Velar, é Ávila. Lucídio Ávila, o Juca, né?
1: Velar.
0: Velar e o Mário Jorge, nosso amigo Mário Jorge aí. Bom dia, bom dia. Alô, povo do bairro Santa Teresa, bom dia, bom dia. Olha, gente, vem aí o dia da criança, hein? É, da criança, rapaz. O dia da criança, o Valdir disse que é o dia dele. É mesmo? É o teu dia?
1: Dia.
0: Valdir disse que é o dia dele. Ele era muito feio quando era pequeno. Agora tá mais ou menos. Mas quando ele era pequeno, era feio, rapaz. Nossa, rapaz. Tá bom, então. Que bobagem, rapaz. Bem, vamos com a mensagem toda da criança aqui pra você. Nenhuma criança aprende a andar sem levar muitos tombos, mas quase sempre sorrindo se levanta novamente, até adquirir firmeza nos passos. Assim tem de ser o ser humano no caminho através do mundo. Não perca a fé. Se você não pode voar, corra. Se você não pode correr, ande. Se você não pode andar, esteja, mas não pare. Se você quiser vencer na vida, conheça, ame e acredite no que faz. Vencer na vida é transformar sofrimentos em aprendizagem e nunca desistir por maiores que sejam as quedas. Tenha fé, pois hoje você tem a oportunidade de construir o amanhã que você deseja. Levante com confiança, levante-se com confiança e erga a cabeça com muita fé. Nenhuma criança aprende a andar sem levar muitos tombos, mas que sempre sorrindo se levanta novamente e até adquirir firmeza no espaço. É o Cidade no Ar, aqui na 87.9.

0: 10 e 3.
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5: 10 e 11.

10h15 aqui na Portal, na 87.9. Programa Cidade na sua manhã. Você com a gente, obrigado pela audiência, obrigado pelo carinho da sintonia. Nesta manhã de quinta-feira, nublada, bastante nublada. Alô, Galvão! Bom dia, rapaz! Um abraço pro Galvão aí, né? Grande amigo da gente. Galvão não tem aparecido na cidade, né? Pois é, rapaz. Um grande amigo da gente, que a gente tem um carinho muito grande aí com ele. Foi gerente da agência do Banrisul durante muito tempo, aqui em Pedro Osório. Um abraço aí pro Galvão, né? Tá ligado com a gente. Não mora mais em Pedro Osório, né? Mas teve muito tempo morando com a gente aqui e uma grande pessoa mesmo. Um abraço, Galvão. 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Quem está aniversariando hoje é a grande amiga da gente, Olga Helena Enchinic. Olga Helena está aniversariando hoje. Parabéns aí para ela. Muita saúde. A professora Olga Helena, né? Uma pessoa maravilhosa, que a gente tem também um carinho muito grande. Pedro Osório todo, todas as pessoas que conhecem a Olga Helena, sabem a pessoa que é, a grande pessoa que é a professora Olga Helena. Está aniversariando hoje, parabéns aí para ela, muita saúde, muitas felicidades. Professora Olga Helena, obrigado pela audiência, ela está sempre ligada com a gente aí, né? A esposa do Dr. Moacir Otílio Alves, né? Do Chola, né? Um grande abraço, então, para a nossa querida amiga, que a gente tem um carinho muito grande, professora Olga Helena, né? Que é uma grande pessoa, sem dúvida nenhuma, pessoa maravilhosa. Né? Não é porque a gente está falando aqui, mas é realmente ela é uma pessoa maravilhosa, Olga Helena. Né? Parabéns, Olga Helena. Está aí a música chegando, então, para você, né? Que está ligado com a gente aqui no Cidade.

Olha aí, gente, 10 horas 26 minutos aqui na 87.9 do programa Cidade, desta quinta. Pois é, o Internacional venceu o Corinthians do Beira-Rio, 2-1. O Grêmio empatou com o Remo, fora de casa, né? Mas continuam os dois aí, entre os quatro, na zona do rebaixamento, né? Os dois continuam aí na zona do rebaixamento. Olha, gente, mais uma vez, eu quero alertar para as pessoas, para as mães, né, a Avenida Alberto Pasqualini, a tardinha, né, quando está quase escurecendo, está começando a escurecer, muito movimento das bicicletas, crianças, né, correndo de bicicleta, é muito movimentada aquela avenida quando começa a escurecer a tardinha, né, é um movimento bastante grande na Avenida Alberto Pasqualini, né, então eu acho que as mães têm que tomar cuidado, principalmente com as crianças, né, que andam ali na faixa, correndo de bicicleta. O pessoal se utiliza muito ali também para fazer caminhada, mas o pessoal que faz a caminhada faz por o local mesmo ali da caminhada na avenida, né? Agora, criança de bicicleta ali atravessando a avenida, atravessa para lá, volta, né, em cima da avenida ali, o movimento de carro ali à tardinha é muito grande, e as mães, os pais têm que tomar cuidado, hein? Ontem eu estava cuidando, movimento grande, as crianças brincando de bicicleta, né, andando para lá e para cá, e adultos também, né, as mulheres aí, assim, junto com as crianças, andando de bicicleta. Tem que tomar cuidado, né, vamos se prevenir. 10 horas 28 minutos, aqui na 87.9. 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Olha a música, meu povo amado!

0: 10h32.
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4: 10:39.

0: Beleza, gente, faltando 20 para as 11, né? Aqui na 87.9, programa Cidade na Sua Manhã, e você ligado com a gente nesta quinta-feira. Obrigado pela audiência, obrigado pelo carinho da sintonia. Galvão tá ligado com a gente, né?
1: Paulo Bernardi.
0: Grande Galvão, quem é?
1: Paulo Bernardi.
0: Quem é?
1: Paulo Bernardi.
0: Paulo Bernardi, é. Paulo Bernardi tá ligado também com a gente. Um abraço, Paulo Bernardi. Um abraço para você que está sintonizado com a gente aqui no programa Cidade. Bom dia, né? Grande abraço aí para você que está sintonizado com a gente. Meu amigo Mauro do Bicão, rapaz. Mauro do Bicão ali, perto da Praça Antônio Santialã. Grande abraço aí pro Mauro, grande pessoa, que a gente tem um carinho muito grande. Bom dia, Mauro. E a música vai chegando, então, aí para você, aqui no Cidade, desta quinta-feira.

0: Obrigado.
1: Pois é, né? Então, Brasileirão aí, o Inter venceu o Corinthians do Beira-Rio, 2-1, e o Grêmio empatou com o Remo. Mas continua, os dois aí, entre os quatro da zona do rebaixamento. Não sei como é que vai ser. O programa Cidade desta quinta-feira vai ficando por aqui. Agradecendo a sua audiência, carinho da sua sintonia. Obrigado pela audiência de hoje, desta quinta-feira nublada. Se Deus quiser aí, uma boa quinta-feira pra gente. 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Programa Cidade, se Deus quiser, volta amanhã. Agradecemos a audiência de hoje, desta quinta, se Deus quiser aí, uma boa quinta-feira pra gente. Bom dia, Cidade!

0: 11 horas.
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0: 11:45.
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0: 11:45.

0: Meio-dia e trinta. Meio-dia e trinta.
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2: 1 e 1.
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0: 2 e 1.
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1: 2 e 9.
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0: 2:32.
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5: 2h38.
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1: 2h41.
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0: 3 e 1.
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7: 13.7.
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4: 13h41. 13h41.

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1: Quatro horas.
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0: 4:32.
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6: Eu queria cantar essa noite, essa tarde, uma canção que eu gosto muito.

0: 4h46.
1: Vamos emagrecer 10 quilos em 6 meses. Olha isso, olha isso.
2: Não tava meio sumidão das redes sociais.

0: 4:55.
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0: 5 horas.
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0: Alô, amigo! Alô, amiga! Alô, Pedrozônio! Alô, Cerrito! Alô, bairros e vilas das minhas duas cidades! Eu digo minhas duas cidades porque eu tenho dupla nacionalidade. Eu sou pedrozorense e serritense. Eu pertenço a essas duas terras. No meu tempo ela era uma só. No meu tempo era Serrite e Olimpo. Ei, rapaz, onde é que você vai voar, Olimpo? Oh, meu Deus. Então eu tenho dupla cidadania com muito prazer. Com muito prazer, dupla cidadania. E eu quero mandar um abraço especial ao Cerrito, a Pedrozônio, enfim, aonde você estiver me ouvindo, dizer que é bom demais estar com você, amigo. Dizer que é bom demais estar com você, amiga, rodando música, conversando, falando de vitórias, falando de vencer, olha, falando desse amanhã que a gente tanto busca. Olha, gente, eu tô aqui para dizer para você: não desiste nunca dos seus sonhos. Não desista nunca de sonhar. E não desista também de realizá-los. A nossa vida é essa. É idealizar coisas, buscar e vencer e conseguir. Claro que nem sempre a gente consegue. Claro que nem sempre a coisa sai do jeito que a gente quer. Mas aí, sabe o que que a gente faz? A gente vai de novo. A gente mostra pro mundo que nós não nos entregamos facilmente. Eu sei que na vida de muita gente, muita coisa não está dando certo, mas vai dar. Você sabe por quê? Não desista nunca dos seus sonhos e das suas buscas. Porque no tempo certo, as coisas vão acontecer bacana para você. Porque o homem lá em cima, aquele de cabelo e barba comprida, aquele com aquele manto, aquele sabe o dia e a hora certa para tudo na nossa vida. Deus e nosso Senhor Jesus Cristo sabem sempre o que é melhor para nós. E se em algum momento alguém nos fez algum mal, se em algum momento alguém não foi bacana com a gente, deixa pra lá, gente. Pode servir de aprendizado, mas de tristeza não. E outro, que te fazem de mal, põe nas mãos de Deus, nosso grande Pai. Esse sabe o que fazer. Então, amigo, vem ser feliz, dá a mão pra mim, vamos sorrir, vamos brincar, porque o tempo é implacável, ele não para, e nós não podemos ficar esperando. Geraldo Vandré dizia que quem sabe faz a hora, não espera acontecer. Então, eu faço mais ainda a música do Vandré dizendo: vem, vamos embora. Esperar não é saber. Vem, se feliz. Não se preocupe se hoje as coisas não estão bem. Apenas não desista da busca. Deus está preparando o momento certo na tua vida. Não esqueça disso. Por pior que possa parecer, amanhã o sol vai brilhar e você vai ser feliz. Eu tenho certeza disso. 17:06. Estamos aqui em nome dos grandes anunciantes do rádio.
1: Pode contar comigo.
0: Claro que você pode contar comigo. Aqui é Sérgio Alexandre, o teu amigão. Falando de vencer, falando de fé, de vitórias, de conquistas. Porque eu sei que o nosso dia vai chegar. Deixa eu rodar o primeiro sucesso do programa em nome dos grandes anunciantes do rádio. Almir Rogério, Trem de Ferro, 17:07.

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0: Justo. Olha a hora certa, atenção para a hora certa. 17 horas 12 minutos. Estamos aqui em nome dos grandes anunciantes do rádio. 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
0: e eu digo para você que até às 18 nós vamos em nome do Mercado Central. 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
1: A partir de agora.
0: Alô, meu amigo, cara, encontrei o Carlinhos ontem lá no, ali na UBS do bairro Brasília. Bom, Carlinhos. É, rapaz do céu, o que houve, Carlinhos? Ah, rapaz, fiquei preocupado com você, Carlinhos, mas que bom que tá tudo legal, né, Carlinhos? Tá bem?
1: Estou aqui para me servir.
0: É, fala em trabalhar, o Carlinhos fica doente. Vai vendo, Carlinhos. Alô, Maria Isolina, minha amiga, forte abraço. Deus abençoe esse casal bacana. Outro casal legal, o Fumaça e a esposa. Alô, Fumaça. Alô, a esposa do Fumaça, amigos da gente. Tem que mandar o nome da esposa aí, né, casal? Ô, Fumaça. Manda o nome da esposa aí, Fumaça, que é pra, né, mandar um alô pros dois aí. e também por Uni pra Elda. Aquele abraço aos meus amigos.
1: E agora?
0: A Cristina e a Nessi estão ouvindo o nosso show. Alô, Cristina, alô, Nessi. Olha, gente, ainda dá tempo de jogar na Mega Sena. Daqui a pouco encerra. São 75 milhões. Isso aí é pro cara nunca mais se preocupar com dinheiro. Fala a verdade. Pro cara nunca mais se preocupar com dinheiro. 75 milhões. Amigo, amigo, pelo amor de Deus, não é? Se Deus quiser, ele vai olhar para baixo. Ele olha sempre pelos seus filhos no tempo certo. Então vai lá fazer uma fezinha pelo amor do Santo Padre. Deixa eu vou dar mais música. O Orlen lembra dessa música que no tempo do União o Jânio tocava muito. Gilson.

0: 17 horas 22 minutos. Aqui pela Portal Sul FM, o Show do Gordo. 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Olha que eu tô feliz da vida, eu tô feliz, porque está de volta o Bailão do Maninho. É no dia 10 de outubro, reabre as suas portas. Graças a Deus, o Maninho tá legal, o Maninho tá bem, o Maninho tá bacana, o Maninho tá pra frente. E aí, os bailes recomeçam. Dia 10 de outubro, grande baile com Gabriel dos Teclados e Gabriel da Pisadinha. É, gente, o Bailão do Maninho, você sabe, é ali na Gomercindo Saraiva, esquina com a 10 de novembro, no bairro Orqueta. E você, amigo, é nosso convidado. Então, deixa eu falar pra você que, claro que eu estarei lá. Ô, Botelho, sabe aquela bem gelada e aquele bem fritinho? Ah, meu Deus do céu, nem me fala. Tô doido que chegue o dia 10 de outubro. Tô doido que chegue, que eu tô com saudades, e assim como eu, muita gente com saudades aí do Bailão do Maninho, que reabre as suas portas, graças ao bom e poderoso Deus, o Maninho com a sua saúde restabelecida. Todo mundo lá, encontro marcado dia 10 de outubro. Gente, deixa eu falar da reciclagem. 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Ela tá demais, a reciclagem do bairro Brasília. 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Adolfo Costa, número 3. Alô, meu amigo Derli, um abraço pra você. Qualquer dia apareça aí pra nós conversar, trocar uma ideia. Grande Derli, abração, amigo! É 17h26 a hora. Alô, Maramota, um abraço pra você, minha amiga. Abraço também pro Sementinho e pra Ilossi, pra Ana Tereza no Cerrito, também pra Juraci e pra Carmen, vai aquele abraço. O Paulinho da Elza também tá sempre nos ouvindo. Alô, meu amigo, e é um abraço pra você. O meu amigo Kiko Bernardi, aquele abração, amigo!
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0: 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Ei, pessoal! Domingo, todo mundo no clube Recordar é Viver, porque uma grande festa espera por você, amigo. 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

são residentes do lar e tudo gente bacana. Eu troco a maior ideia com ele, inclusive o engenheiro. Alô, engenheiro, um abraço. 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É 17h29. 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Gente, é 17h30, amigo. 17h30, amiga. 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Olha, amigo, amigo, sábado, não tem aonde ir sábado? Tu que pensa que não tem, está de volta o Bailão do Maninho. É dia 10 de outubro, um grande baile com Gabriel dos Teclados e Gabriel da Pisadinha. Fica na Gomercindo Saraiva, esquina com 10 de novembro, no bairro Brasília. Gente, é claro que eu estarei lá, já até falei com o Botelho, aquele meu lugarzinho ali, de quina ali, bem no cantinho do balcão, é ali que eu fico conversando com meu amigo Botelho. Botelho, fica quieto, Botelho. O último baile que eu fui, eu tive que falar com, para não dar problema, eu tive que falar com o Botelho, e ele ficou distribuindo ficha para as meninas que queriam dançar comigo. Aí eu dançava com uma e o Botelho gritava lá, ficha 2! Aí vinha a menina com a ficha 2 e eu dançava, ficha 3! Aí eu parei de, porque eu fiquei muito cansado, todo mundo queria dançar. Porque eu danço bem, eu danço muito, muito, muito pouco, quase nada. Deixa eu rodar a música. Fernando Lelis, Um Par de Alianças. É sucesso aqui. Gente, que música.

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0: A hora certa é 17h37, meu amigo. É 17h37. Obrigado você que me ouve no bairro Orqueta. Alô, amigos do bairro Orqueta, aí do bar e armazém do Nini, aonde se encontra aí os amigos para aquele bate-papo bacana. Até o bebezão da Irani vai. Tem que cuidar do bebezão da Irani, hein? Tem que cuidar dele. Olha, um abraço aí também na rua Duarte Pacheco ao meu amigão Luiz e esposa aí na oficina de carros e motos. Obrigado por estarem na nossa audiência. Ao meu amigo Edio e família, aquele abraço, obrigado por nos assistir. Cara bacana, alô Edio. Aí no Jardim das Flores, obrigado pela tua audiência. No Novo Horizonte, obrigado, amigos do Novo Horizonte.
3: Pode contar comigo.
0: 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Vamos rodando música para você aqui em seguidinha notícias. Giliardi, a festa dos insetos.

horas no ginásio 3 de abril. Na manhã desta terça-feira, dia 6, a administração municipal recebeu no gabinete o representante da empresa Concrepave, vencedora do edital número 007/2026, o engenheiro Maxwell Rapsreiter. No ato da assinatura da ordem de execução, estavam presentes o prefeito Ricardo Alves, o vice-prefeito Davi Lucas, o coordenador-geral de administração e secretário de planejamento Cal Oliveira, o diretor de planejamento Diesco Lopes e o diretor de desporto Álvaro Lucas. Com a assinatura da ordem de execução, as obras devem começar nos próximos dias. A pedido do diretor de desporto Álvaro, as obras deixarão a quadra por último para que os projetos envolvidos nas atividades esportivas não sejam afetados. Após a assinatura, a equipe realizou a vistoria no próprio ginásio. No ginásio, as plantas foram apresentadas e todos os pontos das reformas foram explicados, orçadas em quase 500 mil reais. As obras são oriundas do governo estadual através do programa Avançar Mais Esportes. O ginásio receberá diversas melhorias, ficando com uma nova cara, novos banheiros, novas rampas de acesso, espaço para confraternização, reforma das salas da Copa e da arquibancada, entre outras melhorias. É uma conquista da comunidade, o palco dos grandes.

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30 minutos. Alemão Preto, homenagem a Gildo de Freitas. É sucesso aqui. A hora certa, 17:50.

Alemão Preto, homenagem a Gildo de Freitas. Você ouve aqui na Portal Sul FM, a hora certa, 17:54.

E a gente já vai se despedindo de vocês, agradecendo o carinho da tua audiência, dizendo obrigado, amigo, por estar conosco. Obrigado a você que me ouve no carro, na moto, no táxi, no aplicativo, na bike, na moto, enfim. Obrigado você em casa, minha amiga dona de casa, meu amigo trabalhador, obrigado por nos ouvir, onde quer que você esteja. E eu peço sempre a nosso Deus Pai Todo-Poderoso, que com a sua mão divina e maravilhosa, abençoe sempre a tua casa, não deixando que mal nenhum aconteça à tua casa nem aos teus. E que para você, amigo, Deus dê caminho, verdade e vida. Saúde! Eu volto amanhã com mais uma edição do Show do Gordo aqui na Portal Sul FM. Forte abraço para você, amigo. Forte abraço para você, amiga. O último sucesso de hoje, Délcio Tavares, Mate de Esperança. Até amanhã, gente amiga!

0: 6:17.
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0: Flagrantes de trabalho em condição análoga à escravidão atingem setores como pecuária, construção civil e serviços domésticos.
1: Ministério do Trabalho e Emprego atualiza cadastro de empregadores autuados no país. Gabriela Noronha.
2: Os 82 registros estão distribuídos por 21 unidades da Federação. Minas Gerais concentra o maior número de ocorrências.
0: Proteção às mulheres.
1: Vítimas de violência doméstica têm direito ao afastamento remunerado do trabalho por até 6 meses.
0: A decisão garante estabilidade financeira para romper o ciclo de violência. Thaís de Araújo.
3: A mulher afastada não precisa cumprir período de carência. Também não há desconto de contribuição previdenciária e o período é computado como tempo de contribuição para a aposentadoria.
1: Na apresentação da Voz do Brasil, Luciano Seixas e Mariana Jung.
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1: Mais de 500 trabalhadores foram resgatados em situação de exploração extrema e trabalho análogo à escravidão em 21 estados brasileiros.
0: O Ministério do Trabalho atualizou a chamada Lista Suja, cadastro que reúne empregadores responsabilizados por submeter trabalhadores a condições análogas à escravidão.
1: Nesta nova atualização foram incluídos 82 nomes entre pessoas físicas e empresas. Os casos foram identificados em fiscalizações realizadas entre 2024 e 2026.
2: 82 novos nomes foram incluídos na chamada Lista Suja, cadastro que reúne empregadores flagrados submetendo trabalhadores a condições análogas à escravidão. Desse total, 54 são pessoas físicas e 28 são empresas. A atualização do documento foi publicada pelo Ministério do Trabalho e incluiu casos identificados pela Inspeção do Trabalho entre 2024 e 2026. A coordenadora geral de fiscalização para a erradicação do trabalho análogo ao de escravizado e tráfico de pessoas, Shakti Prates Borella, explica que os registros entram no cadastro somente após o encerramento do processo administrativo, quando existe decisão definitiva pela procedência da autuação.
4: O empregador tem o direito à defesa, ele vai fazer sua defesa e tem um julgamento administrativo que vai constatar que, de fato, aquela infração existiu. Quando não tem mais recurso administrativo, essa empresa vai entrar na lista, vai entrar no cadastro de empregadores.
2: Ainda segundo o cadastro, os 82 registros estão distribuídos por 21 unidades da federação. Minas Gerais concentra o maior número de ocorrências, com 19 casos, seguido pela Bahia, com 8. Entre as atividades econômicas com maior número de inclusões nesta atualização estão a criação de bovinos para corte, os serviços domésticos, a produção de carvão vegetal, a produção de café e a construção de edifícios. Os novos casos incluídos no cadastro resultaram no resgate de mais de 500 trabalhadores em situações de exploração e de trabalho análogo à escravidão. A coordenadora Shakti Prates fala sobre a importância da denúncia.
4: Nós temos dois principais canais de denúncia. Um é o sistema IP, que você encontra na internet, e o outro é o Disque 100, que você consegue via telefone. Quem faz a denúncia pode colocar seu nome, seu telefone, porque isso facilita muito para a gente conseguir mais informações, garantir que o Estado chegue a essas pessoas, garantir que essa política de Estado seja executada.
2: As ações de combate ao trabalho análogo à escravidão são coordenadas pela Auditoria Fiscal do Trabalho. As operações contam, em geral, com a participação da Polícia Federal, do Ministério Público do Trabalho, do Ministério Público Federal e da Defensoria Pública da União. Reportagem Gabriela Noronha.
0: Mulheres vítimas de violência doméstica que precisarem deixar o trabalho para se proteger, agora têm direito a um afastamento remunerado por até 6 meses.
1: O governo federal seguiu o parecer da Advocacia Geral da União após o entendimento do Supremo Tribunal Federal sobre a Lei Maria da Penha.
0: A medida não exige tempo mínimo de contribuição e o período de afastamento continua contando para a aposentadoria.
3: Mulheres vítimas de violência doméstica terão direito a afastamento remunerado de até 6 meses mediante determinação judicial. A medida, prevista na Lei Maria da Penha, cumpre decisão do Supremo Tribunal Federal para garantir segurança financeira às mulheres que precisam se afastar do trabalho para preservar a própria integridade e romper o ciclo da violência doméstica. A medida protetiva judicial, que determina o afastamento, será suficiente para viabilizar o pagamento, como explica a presidente do Instituto Nacional do Seguro Social, o INSS, Ana Cristina Silveira.
5: Então, denunciando e tendo uma medida protetiva do juiz criminal, ela consegue solicitar o benefício pelo aplicativo Meu INSS, pelo 135, ou pessoalmente nas agências do INSS. Ela consegue passar 6 meses longe do trabalho para poder refazer sua vida em outro local, caso necessário.
3: A mulher afastada não precisa cumprir período de carência para receber o benefício. Também não há desconto de contribuição previdenciária sobre o valor recebido, e o período é computado como tempo de contribuição para a aposentadoria. A secretária executiva do Ministério das Mulheres, Eutália Barbosa, fala sobre a importância do benefício.
6: A principal função dele é justamente garantir segurança, né? Para que a mulher não tenha que escolher entre a segurança da sua vida e a sua autonomia financeira ou acesso ao seu salário.
3: A presidente do INSS, Ana Cristina Silveira, explica que o órgão também poderá cobrar do agressor, por meio de ação regressiva, os valores pagos à vítima.
5: O parecer determina que vai haver ação regressiva para rever do agressor os valores que foram pagos pela Previdência. Então, é uma medida muito positiva, porque além de acolher as mulheres, a gente faz com que os agressores, eles paguem pelos seus atos, também financeiramente.
3: Para as mulheres que não são seguradas da Previdência, o benefício tem natureza assistencial. Neste caso, o pagamento será feito pelo Estado, pelo Distrito Federal ou pelo município indicado pelo juiz. Com locução de Thaís de Araújo, reportagem Cleide Lopes.
1: Novas oportunidades para o setor industrial, estratégias de competitividade, inovação e os impactos do acordo Mercosul-União Europeia.
0: O encontro Conexões Produtivas, promovido pela Apex Brasil, a Agência Brasileira de Promoção de Exportações e Investimentos, mostrou aos empresários a importância da abertura de novos mercados para produtos brasileiros.
1: O evento é voltado para grandes, médias e pequenas indústrias.
7: O Conexões Produtivas apresenta aos estados oportunidades para o desenvolvimento da indústria, com atenção às vocações locais para exportações a partir do acordo Mercosul-União Europeia. Segundo a Apex Brasil, o mercado europeu reúne 27 países, com potencial de alcance de 780 milhões de consumidores. O encontro também debateu a estratégia do Brasil para expandir mercados e fortalecer a indústria diante do novo cenário internacional. O ministro do Desenvolvimento, Indústria, Comércio e Serviços, Márcio Elias Rosa, destacou a importância do país conquistar novos mercados.
8: Buscar a diversificação de mercado significa buscar oportunidades para a nossa atividade industrial comercializar fora do país, né? Para além da questão simplesmente do agronegócio, que já vende muito bem, nós estamos celebrando nesse ano a abertura de mais de 700 novos mercados para o agro, para a pecuária. Agora, para o setor industrial, para a indústria de transformação, para a indústria de manufatura, que é muito relevante, nós devemos buscar diversificação.
7: O evento também discutiu caminhos para ampliar a presença de empresas do Rio de Janeiro no mercado internacional. O presidente da Apex Brasil, Laudemir Miller, destacou o potencial do estado nas exportações.
9: E o estado do Rio de Janeiro tem uma diversificação da indústria muito forte, tem uma indústria de óleo e gás muito forte, tem uma indústria da moda muito forte, uma indústria metal mecânica muito forte, uma indústria automobilística muito forte. A gente está aqui para apoiar o empresário e a empresária do estado do Rio, principalmente os pequenos e os médios empresários, também os grandes.
7: Um levantamento identificou 602 produtos no estado com oportunidades de exportação. Em 2025, o Rio de Janeiro exportou mais de 48 bilhões de dólares para o mundo. Desse total, 20% das exportações do estado foram para a União Europeia. Reportagem Márcia Fernandes.
0: financiadora de estudos e projetos, a FINEP, lançou a seleção pública do Programa Nacional de Incubadoras Tecnológicas de Cooperativas Populares.
1: Até 14 de janeiro, instituições de pesquisa podem apresentar projetos para desenvolver ou adaptar tecnologias voltadas à economia solidária.
0: As propostas devem ser feitas em parcerias com cooperativas, associações, organizações sociais ou redes de cooperação popular.
10: A chamada pública Proninc 2026 da FINEP, a financiadora de estudos e projetos, disponibiliza até 100 milhões de reais em recursos não reembolsáveis do FNDCT, o Fundo Nacional de Desenvolvimento Científico e Tecnológico. A proposta é transformar conhecimento e inovação em soluções para problemas concretos dos empreendimentos, como explica o secretário nacional de Economia Popular e Solidária, substituto do Ministério do Trabalho, Sérgio Godoy.
11: Tecnologias sociais que apoiam o combate à fome. São essas tecnologias que a gente está buscando.
10: As propostas devem estar diretamente ligadas à economia solidária e ser construídas de forma participativa. O gerente do Departamento de Infraestrutura e Tecnologias Sociais da FINEP, Guilherme Tulli, destaca o caráter obrigatório dessas parcerias.
12: Então precisa ter uma cooperativa, uma associação, uma organização da sociedade civil. Se não houver a inclusão dessas cooperativas populares, o projeto sequer é habilitado.
10: As propostas podem ser enviadas até 14 de janeiro de 2027. As regras completas estão no edital da chamada pública Proninc 2026 no endereço finep.gov.br. Reportagem Pablo Muniz.
1: Chegar na escola, entrar na sala de aula e estudar. Essa é a rotina diária de milhões de estudantes brasileiros.
0: Daqui a um mês, estudantes de todo o país farão a primeira prova do Exame Nacional do Ensino Médio, o Enem.
1: E cruzar os portões da escola onde vão realizar a avaliação pode representar algo bem maior: o passaporte para a entrada no ensino superior.
0: A preparação se intensifica entre os candidatos nessa reta final.
13: Há 2 anos, a estudante Isabelle Carvalho se prepara para o Exame Nacional do Ensino Médio. Ela quer fazer medicina e dedica todo o tempo que tem aos estudos, inclusive quando está no transporte público.
14: E às vezes me incomoda um pouco, porque parece que eu estou perdendo tempo no ônibus, aí eu coloco umas videoaulas para rodar, mas a videoaula que eu já estou acostumada, eu meio que já revejo o conteúdo.
13: Com a condição rara de saúde, o estudante Miqueia José de Almeida Gomes vai buscar uma vaga em medicina. Ele quer ajudar pessoas que vivem em situação semelhante.
15: Eu tenho muito incentivo, não só da minha mãe, dos meus familiares, e também da médica, o qual faz o meu tratamento médico. É aí eu fazer esse curso de medicina, para que eu também possa alcançar outras vidas que possuem a condição rara, que é a trombastenia de Glanzmann.
13: Daqui a um mês, milhões de estudantes como Isabelle e Miqueias realizam a prova do Enem. São 2 dias de avaliação, 8 e 15 de novembro. No primeiro domingo, os estudantes respondem a 45 questões de linguagens e códigos e 45 de ciências humanas, além da redação. Já no segundo dia de prova, são 45 questões de ciência da natureza e mais 45 de matemática. Professor de cursinho preparatório há 10 anos, Rubenilson Cerqueira dá dicas para essa reta final.
16: Esteja nesse momento de preparo, fazer muitas questões para poder fixar o conteúdo, mas é importante que tenha um momento de descanso, porque existe um equilíbrio ali entre você ter o conhecimento, mas se não tiver com a mente descansada, você não consegue colocar isso em prática.
13: Até lá, os inscritos devem ficar atentos às orientações oficiais, conferir o local de prova com antecedência e organizar os itens necessários para o exame, como documento oficial com foto e caneta esferográfica preta. Ricardo Cardoso, presidente substituto do INEP, lembra que até o fim do mês, todos os estudantes poderão conferir o cartão de inscrição.
17: Nós teremos, na última semana de outubro, a divulgação do cartão de confirmação de inscrição. A maioria dos estudantes concluídos escola pública já tiveram acesso, né, vão fazer o Enem na sua própria escola. Mas é importante acessar o sistema de inscrição para você ver com calma, com tranquilidade.
13: O Enem é uma das principais portas de entrada para a educação superior no Brasil. As notas do exame são utilizadas para a seleção de estudantes por meio do SISU e do ProUni e também servem de requisito para o Fundo de Financiamento Estudantil. Para mais informações sobre o exame, o MEC disponibiliza o Guia do Enem, que pode ser acessado em gov.br/MEC. Reportagem Luana Karen.
1: E o Ministério da Educação oferece ferramentas digitais gratuitas para essa preparação. O aplicativo MEC Enem traz simulados e dicas de redação.
0: Tem também o MEC Idiomas para inglês e espanhol. E o MEC Livros com mais de 25 mil obras.
1: E estão abertas as inscrições para a edição do Enem voltada para pessoas privadas de liberdade e jovens que cumprem medidas socioeducativas.
0: As inscrições devem ser feitas de forma exclusiva pelo responsável pedagógico de cada unidade.
1: Caso o participante precise de algum tipo de atendimento especializado, o pedido deve ser feito pelo responsável pedagógico no momento da inscrição.
0: Para mais informações, acesse gov.br/inep.
1: Escolas situadas em fronteiras com outros países podem aderir ao programa Escolas Interculturais.
0: A intenção é promover o enriquecimento linguístico e cultural de estudantes que moram nessas regiões e que convivem com culturas diferentes.
18: O Brasil faz fronteira com 10 nações e as escolas situadas nessas regiões enfrentam desafios relacionados à inclusão, diversidade linguística e integração cultural. E como forma de promover a educação que atende imigrantes e refugiados, o Brasil criou o programa Escolas Interculturais e de Fronteira. A diretora da escola, Silveira Martins, em Santana do Livramento, no Rio Grande do Sul, que faz fronteira com o Uruguai, Elisângela Dornelles, fala sobre a experiência com o programa.
19: Os nossos alunos convivem com as duas culturas. A partir disso, nós realizamos visitas às escolas, intercâmbios, encontros, participando de seminários, viagens internacionais, atividades culturais.
18: A iniciativa prevê apoio financeiro para projetos pedagógicos desenvolvidos em cooperação com escolas de países vizinhos. A coordenadora-geral da Secretaria de Articulação Intersetorial do Ministério da Educação, Jesuína Leclerc, explica como as escolas podem participar.
20: A partir da indicação de suas respectivas secretarias de educação, realizar o seu plano de atendimento. A escola passará a receber R$25 mil para poder dar início às suas atividades ou dar continuidade.
18: As cerca de 70 escolas de fronteira interessadas em fazer adesão ao programa devem acessar a página do Ministério da Educação em gov.br/MEC. Reportagem Cleide Lopes.
1: A previsão é que os programas interculturais sejam desenvolvidos a partir de novembro deste ano.
0: Professores e instituições de ensino de todo o país têm até o dia 12 de outubro para se inscreverem na primeira edição do Prêmio Brasil de Ensino de Matemática.
1: O concurso vai premiar até 20 iniciativas que se destacam por melhorar o aprendizado da disciplina nas salas de aula.
21: É a primeira edição do Prêmio Brasil de Ensino de Matemática na Educação Básica. A iniciativa busca valorizar experiências que contribuam para a aprendizagem e para a equidade na educação básica. O diretor-geral do Instituto de Matemática Pura e Aplicada, Marcelo Viana, explica que a premiação deve produzir subsídios técnicos para políticas educacionais.
22: Existem práticas que são realizadas aqui e lá por um professor, uma professora, que são exitosos e indicam caminhos, mas para isso é preciso que esses bons exemplos sejam conhecidos e sejam divulgados.
21: O prêmio vai contemplar duas categorias, docentes e instituições. Sumaia Almeida Ramos é professora de matemática em Petrolina, Pernambuco. Para ela, mais que reconhecimento, o prêmio representa a valorização do trabalho docente.
23: A partir do momento em que eu começo a mostrar que estamos vendo, estamos buscando esses profissionais, isso pode incentivar para os professores que possivelmente estejam desestimulados a quererem desenvolver projetos também.
21: As propostas selecionadas integrarão o Caderno Nacional de Práticas Exitosas, que contribuirá para a disseminação de práticas de referência no ensino de matemática. As inscrições estão abertas até 12 de outubro pelo endereço candidaturas.impa.br. Reportagem Luciana Colares de Holanda.
0: O cultivo de flores é uma atividade que requer cuidado, experiência e atenção às condições climáticas.
1: E um projeto da Universidade Federal de Santa Maria está levando conhecimento científico e capacitação gratuita para quem quer empreender nesse ramo.
0: A iniciativa já alcançou mais de 500 famílias do Rio Grande do Sul. Confira os detalhes no quadro Ciência na Prática.
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4: Transferir conhecimento científico e técnicas de produção para aumentar a sustentabilidade e o lucro no campo. Essa é a missão do Projeto Flores para Todos, uma iniciativa da equipe Fenogled do Programa de Pós-Graduação em Agronomia da Universidade Federal de Santa Maria, no Rio Grande do Sul.
5: O Projeto Flores para Todos, ele tem por objetivo formar novos produtores profissionais de flores. Nós passamos dessa fase de as flores ser uma alternativa e sim uma fonte principal de renda dentro da propriedade.
4: As espécies cultivadas pelo projeto são adaptadas para o plantio a céu aberto durante todo o ano. Isso reduz os custos de produção e aproveita o alto potencial de lucro que o mercado de flores oferece, até mesmo para pequenas propriedades.
5: As flores são parte do setor da horticultura e o principal característico desse setor é uma alta rentabilidade por metro quadrado. E por isso que se encaixa perfeitamente na pequena propriedade, onde às vezes em 30 metros quadrados a família tira um faturamento muito bom.
4: Além de movimentar o agroturismo, a iniciativa oferece consultoria gratuita que ensina o produtor a vender o seu produto, garantindo renda e reduzindo um problema antigo das comunidades rurais, a permanência da juventude no campo.
5: A gente fornece as sementes ou as batatinhas sem custo e a partir daí dá todas as orientações, desde o plantio até a colheita, pós-colheita e orientações de venda. E isso está fazendo a diferença na sucessão familiar do campo. O jovem só fica atraído se tiver renda. E a partir dali ele compra novas sementes, novas batatinhas de alta qualidade genética para dar seguimento de forma independente.
4: Acompanhe os resultados do projeto Flores para Todos na página da Universidade Federal de Santa Maria. E esse foi o Ciência na Prática. Esse episódio contou com a produção de Raquel Mariano e edição de Edinaldo Júnior. E nosso encontro com o Saber Científico volta na próxima semana. Até lá.
1: Quem trabalha na educação infantil já pode consultar os livros que poderão chegar às escolas.
0: O Guia do Programa Nacional do Livro Didático está disponível e reúne obras para o ensino e materiais de apoio aos professores.
1: Agora, escolas e professores podem se preparar para escolher os livros que vão usar nos próximos anos.
0: O Ministério da Educação divulgou o resultado final da avaliação das obras do PNLD, o Programa Nacional do Livro e do Material Didático para os anos iniciais do ensino fundamental. As obras têm o objetivo de apoiar a formação continuada e o trabalho pedagógico dos professores, principalmente em temas ligados à alfabetização. Elas fazem parte do acervo da Biblioteca do Professor e reúnem produções atualizadas sobre formação docente, além de exemplos de práticas pedagógicas em diferentes contextos. Com a divulgação do resultado final, o processo segue agora para as etapas de aquisição e distribuição, conduzidas pelo FNDE, o Fundo Nacional de Desenvolvimento da Educação. O Programa Nacional do Livro e do Material Didático é responsável pela avaliação, seleção e aquisição de livros e materiais didáticos para as escolas públicas. Após a aquisição dos materiais pelo FNDE, as obras selecionadas poderão ser disponibilizadas aos professores por meio do endereço pnlddigital.fnde.gov.br. Reportagem Talita Albuquerque.
6: E atenção, candidatos do primeiro concurso público nacional unificado.
1: Foi publicada a terceira convocação dos aprovados em lista de espera para vagas temporárias no Ministério do Trabalho e Emprego.
6: Agora, os convocados precisam cumprir a etapa documental e acompanhar a publicação da lista definitiva, prevista para novembro.
1: A documentação deve ser apresentada pela plataforma sougov.br entre 20 e 27 de outubro.
6: O candidato que não apresentar os documentos exigidos no período estabelecido perde os efeitos da convocação.
1: Para mais informações, acesse gov.br/gestão, sem o tio.
0: essas foram as notícias do governo federal.
1: Uma realização da Secretaria de Comunicação Social da Presidência da República.
0: Com produção da empresa Brasil de Comunicação.
1: Fique agora com as notícias do Poder Judiciário e do Congresso Nacional. Boa noite.
0: Boa noite, até amanhã.
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8: STF valida lei do Paraná que amplia gratuidade em estacionamentos para pessoas com deficiência.
9: TSE anula votos recebidos por Antony Garotinho na disputa pelo governo do Rio de Janeiro.
8: Furto de carro com chave na ignição enquanto segurada abre a porta de casa não afasta cobertura securitária.
9: Boa noite, eu sou Marcela Luiza.
8: Eu sou Walter Lima.
9: O Supremo Tribunal Federal decidiu que é constitucional uma lei estadual que amplia a gratuidade em estacionamentos para pessoas com deficiência.
8: A decisão foi tomada na sessão plenária desta quinta-feira. Marta Ferreira.
24: No Paraná, as regras sobre estacionamento para pessoas com deficiência são regulamentadas pela Lei Estadual 18.419 de 2015. E pelas normas de trânsito nacionais. Dispositivos dessa norma asseguram às pessoas com deficiência um período de gratuidade equivalente ao dobro do concedido aos demais usuários. Nos estabelecimentos que não prevêem tempo mínimo gratuito, a norma garante ao menos 30 minutos de gratuidade, a fim de facilitar o deslocamento dessas pessoas.
25: A Associação Brasileira de Shopping Centers entrou com ação no Supremo Tribunal Federal pedindo que a lei seja considerada inconstitucional. A alegação é de violação ao direito de propriedade e aos princípios da livre iniciativa e da livre concorrência.
24: O relator é o ministro Nunes Marques. No voto, ele destacou que a finalidade predominante da lei é promover acessibilidade e inclusão social, matérias de competência legislativa concorrente. No mesmo sentido, votaram os demais ministros. O plenário, então, validou a lei do Paraná, entendendo que a norma promove acessibilidade ao garantir o dobro do período gratuito ou, na ausência de gratuidade, 30 minutos sem cobrança.
9: O Tribunal Superior Eleitoral anulou os votos recebidos por Antony Garotinho na disputa pelo governo do Rio de Janeiro.
8: A decisão, por maioria de 5-2, determinou a retotalização dos votos da eleição para governador. Guilherme Firmino.
26: Nessa quinta-feira, o Tribunal Superior Eleitoral rejeitou por unanimidade o pedido de desistência de recurso apresentado por Antony Garotinho. O TSE também manteve um indeferimento do registro de candidatura ao governo do Rio de Janeiro. Segundo o tribunal, Garotinho não tinha as condições de elegibilidade relacionadas à plenitude dos direitos políticos e à filiação partidária. Por 5-2, os ministros determinaram a anulação dos votos recebidos pelo candidato. Com isso, o tribunal determinou a retotalização da votação para governador do Rio de Janeiro.
9: Deixar carro aberto e com a chave na ignição apenas para abrir o portão de casa não afasta direito à indenização do seguro se veículo for furtado.
8: Esse entendimento é do STJ, Fátima Uchoa.
27: Após a seguradora negar a indenização do seguro veicular, a proprietária que teve o carro furtado nessa situação entrou com ação judicial, mas o Tribunal de Justiça de São Paulo negou o pedido. Já no STJ, os ministros entenderam que a conduta da mulher, adotada para guardar o carro em segurança o mais rápido possível, mesmo deixando a chave na ignição enquanto abria o portão de casa, não representa agravamento intencional do risco previsto em contrato que justifique a perda da cobertura do seguro. A relatoria foi do ministro Ricardo Vilas Boas Cueva.
9: O Tribunal Superior do Trabalho manteve uma indenização que uma faculdade terá de pagar a um professor e jornalista de Teresina, no Piauí.
8: A instituição de ensino usou imagens de televisão do professor sem autorização. O TST considerou o uso ilegal. Simone Moura.
28: A faculdade usou essas imagens em outdoors e nas redes sociais sem autorização. Para o
10: ministros da oitava turma, a campanha teve alcance apenas local e por um período limitado. Foi fixado indenização de R$30 mil por danos materiais e R$40 mil por danos morais. A decisão foi unânime.
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9: Uma boa noite.
8: E até amanhã.
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1: Eu sou Paula Groba.
2: E eu sou Humberto Pinheiro.
1: E estes são os destaques de hoje do Jornal do Senado, que começa agora.
2: Senado conclui terceira sessão de discussão sobre a proposta que acaba com a escala 6x1.
1: Carros novos poderão ter alerta para evitar que crianças sejam esquecidas no banco de trás.
2: Projeto cria incentivos para startups que desenvolvem soluções de preservação ambiental.
1: Boa noite.
2: Boa noite.
1: O Senado realizou nesta quinta-feira a terceira sessão de discussão da PEC, que acaba com a escala 6x1. São necessárias 5 sessões de discussão antes da votação em primeiro turno. Se for aprovada, a proposta ainda terá de passar por discussões e votação em segundo turno. O texto reduz de 44 para 40 horas semanais a jornada máxima de trabalho sem redução de salário e garante 2 dias de descanso por semana. A mudança, no entanto, será gradual. 2 meses após a promulgação, a jornada passaria para 42 horas semanais, já com 2 dias de descanso. 12 meses depois, o limite chegaria às 40 horas.
2: Durante a terceira sessão, o senador Paulo Paim, do PT do Rio Grande do Sul, defendeu que a redução da jornada, sem diminuição dos salários, pode fortalecer a previdência social. Segundo ele, o fim da escala 6x1 pode estimular a formalização de trabalho e, com mais trabalhadores, com carteira assinada, aumentar a arrecadação previdenciária. Paim também afirmou que a mudança pode beneficiar empregadores e empreendedores e defendeu que desenvolvimento econômico, valorização do trabalho, proteção social e políticas humanitárias caminhem juntos.
3: Quando reduzimos a jornada, ampliamos o emprego formal. Mais empregos formais significam mais trabalhadores contribuindo com a previdência. Mais contribuintes significam mais arrecadação previdenciária.
1: E o Senado deve começar a analisar um projeto que obriga empresas a oferecerem produtos e serviços digitais voltados a pessoas idosas, com linguagem mais simples e recursos que garantam mais segurança nas transações.
2: O texto também prevê a capacitação de idosos para que eles aprendam a identificar fraudes e golpes em operações pela internet. Repórter Alexandre Campos.
4: No caso de produtos financeiros ofertados por instituições bancárias, as aplicações de internet, quando destinadas a pessoas idosas, devem disponibilizar uma espécie de botão de pânico para interromper operações fraudulentas e canal de contestação rápida para minimizar os prejuízos. A autora do projeto, a senadora Damaris Alves, do Republicanos do Distrito Federal, acredita que essas medidas são essenciais para essa parcela da população.
5: Então a gente quer que os aplicativos, especialmente de banco, do INSS, os aplicativos públicos, o do SUS, os aplicativos que a pessoa não vive mais sem eles, sejam mais acessíveis para pessoas idosas.
4: O projeto ainda prevê que essa parcela da população aprenda a identificar fraudes e golpes em operações na internet e torna crime o gerenciamento sem autorização expressa de bens de pessoas idosas e a apropriação de senha, chave criptográfica, token, assinatura digital ou qualquer outra credencial de acesso ou autenticação com o objetivo de auferir vantagem econômica.
1: Uma tecnologia simples pode ajudar a evitar uma tragédia. Um alerta no carro para lembrar pais e mães de que há uma criança no banco de trás.
2: É o que prevê um projeto da senadora Tereza Leitão, que determina a instalação do dispositivo em automóveis novos. Mais informações com a repórter Raíssa Abreu.
6: Um pai ficou de deixar o filho na creche pela manhã antes de ir trabalhar. Em vez disso, ele seguiu direto para o trabalho, estacionou o carro e esqueceu que a criança estava na cadeirinha, no banco traseiro. O bebê ficou trancado no carro fechado por horas e só foi encontrado no final da tarde, em parada cardiorrespiratória e sem sinais vitais. Tragédias como essa, que aconteceu em Santa Catarina em 2023, são mais frequentes do que se imagina. Não existem dados consolidados no Brasil, mas estudos feitos nos Estados Unidos indicam que cerca de 40 crianças morrem anualmente por terem sido deixadas em carros fechados sob altas temperaturas. Para a senadora Tereza Leitão, do PT de Pernambuco, uma das causas desse tipo de episódio é a exaustão. E aí, as mulheres, que precisam acumular a vida profissional com a vida doméstica, são também as que mais sofrem.
7: A carga de trabalho doméstico corresponde a 21 horas, mais de 21 horas semanais, enquanto a dos homens é de pouco mais de 11 horas. A exaustão física e mental que recai sobre essas mulheres é muito grande, porque a jornada não termina quando sai do emprego. Começa uma nova jornada.
6: Para prevenir esses acidentes, a senadora apresentou um projeto que obriga as fábricas de carros a instalarem um dispositivo de alerta contra a presença de pessoas e animais esquecidos no interior dos veículos, com sinais sonoros ou luzes de emergência. A mudança valeria apenas para veículos novos, e a indústria automotiva teria 2 anos para adaptação às novas exigências. A proposta vai ser encaminhada às comissões temáticas.
1: E ligações de números desconhecidos podem ganhar um novo filtro nos celulares vendidos no Brasil. Um projeto em análise no Senado prevê que celulares vendidos no país tenham uma função para bloquear, rejeitar ou silenciar chamadas de números que não estão na lista de contatos.
2: A proposta quer dar ao usuário mais controle sobre as ligações que recebe. A reportagem é de Yasmin Rodrigues.
8: O autor do projeto, senador Stevenson Valentim, do Podemos do Rio Grande do Norte, argumenta que as chamadas indesejadas são um problema frequente para os consumidores e podem estar associadas a práticas abusivas e tentativas de golpe. A medida valeria para aparelhos comercializados no território nacional. A ideia é permitir que o próprio usuário escolha como lidar com números desconhecidos, sem depender exclusivamente de serviços oferecidos pelas operadoras. O senador Laércio

0: na Comissão de Meio Ambiente do Senado pretende incentivar empresas que desenvolvem soluções para a preservação ambiental.
1: A proposta cria critérios para o reconhecimento das chamadas startups verdes e prevê prioridade no acesso a incentivos e financiamentos. Os detalhes com a repórter Marcela Cunha.
2: Empresas que desenvolvem tecnologias para reduzir a poluição, economizar energia ou reaproveitar resíduos poderão receber incentivos específicos para crescer no Brasil. É o que prevê um projeto que inclui as chamadas startups verdes na legislação brasileira. As startups são empresas jovens, geralmente ligadas à inovação, que desenvolvem novos produtos, serviços ou modelos de negócios. Pela proposta, serão consideradas verdes aquelas que oferecem soluções para problemas ambientais, como a emissão de gases que provocam o aquecimento global, o desperdício de recursos naturais e a geração de lixo. O autor da proposta, senador Fernando Dueire, do PSD de Pernambuco, explicou que a intenção é criar condições para o desenvolvimento dessas empresas.
3: Acreditamos que ao estimularmos essas startups, estamos não apenas criando novos negócios, mas investindo na qualidade de vida das futuras gerações e no fortalecimento de uma economia mais resiliente e sustentável.
2: O projeto prevê prioridade no acesso a programas de apoio técnico e financeiro, benefícios fiscais e editais públicos de inovação e sustentabilidade.
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1: Com edição de Paulo Groba e trabalhos técnicos de Eliseu Caires, o Jornal do Senado fica por aqui. Acompanhe agora as notícias da Câmara dos Deputados. Boa noite.
0: Boa noite e até amanhã.
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6: Projeto obriga postos a detalhar custo dos combustíveis nas notas fiscais.
7: Comissão aprova selo para premiar cidades com boas práticas no trânsito.
6: Câmara analisa dar à assinatura digital valor de reconhecimento de firma.
7: Boa noite. Projeto em debate na Câmara confere à assinatura digital o valor de reconhecimento de firma em cartório. A ideia é diminuir a burocracia e facilitar a vida do cidadão, sem perder a segurança nos documentos. Confira os detalhes na reportagem de Fabielle Pires.
8: Já pensou resolver pela internet uma burocracia que exige uma ida ao cartório? Um projeto em análise na Câmara dos Deputados quer facilitar esse processo e permitir que a assinatura digital tenha o mesmo valor do reconhecimento de firma. Antes de entender a proposta, é preciso entender como funciona a assinatura digital. Atualmente, assinaturas digitais são feitas com certificado da Infraestrutura de Chaves Públicas Brasileira, a ICP Brasil, um sistema oficial do país que garante a validade jurídica e a segurança de assinaturas e certificados digitais. Quando uma pessoa assina um documento usando um certificado digital da ICP Brasil, é possível verificar a identidade de quem assinou e a integridade daquele documento. O que ainda não acontece automaticamente, essa assinatura substitui o reconhecimento de firma em cartório nos casos em que ele é exigido. A proposta determina que os documentos assinados eletronicamente sejam equiparados aos documentos com reconhecimento de firma. Segundo o autor, deputado Rafael Prudente, do MDB do Distrito Federal, a assinatura digital diminui a burocracia no dia a dia do cidadão. O projeto que equipara a assinatura com certificado digital da ICP Brasil ao reconhecimento de firma foi aprovado pela Comissão de Ciência, Tecnologia e Inovação da Câmara e agora segue para análise da Comissão de Constituição e Justiça. Para virar lei, precisa ser aprovado pela Câmara e pelo Senado. Da Rádio Câmara de Brasília, Fabielle Pires.
5: Economia.
6: Sóstenes Cavalcante, do PL do Rio de Janeiro, defende proposta para limitar os juros do crédito consignado de aposentados e pensionistas que recebem até 3 salários mínimos, além de beneficiários do BPC. O projeto determina que a taxa não poderá superar o IPCA, índice usado para medir a inflação oficial do país.
7: Sóstenes Cavalcante aponta que refinanciamentos feitos sem autorização aumentam a dívida de quem já tem parte da renda comprometida com os empréstimos. O texto também restringe a concessão desses descontos às instituições autorizadas e aos bancos públicos.
6: Carlos Veras, do PT de Pernambuco, defende o projeto.

0: Projeto que autoriza a União a criar uma estatal para atuar na distribuição de combustíveis, biocombustíveis e gás de cozinha. Ele explica que a ideia é recompor a presença pública no setor para assegurar a soberania energética.
1: A proposta permite a recomposição estatal por meio da compra de ativos operacionais ou participações em refinarias e bases de distribuição. Para Carlos Veras, o projeto combate aumentos abusivos de preços e garante o abastecimento em regiões remotas e de vulnerabilidade social.
0: Jefferson Campos, do PL de São Paulo, é um dos signatários da proposta de emenda à Constituição que estabelece um teto de gastos para órgãos da administração pública.
1: A proposta fixa limites orçamentários para despesas com publicidade institucional e determina um teto para os gastos do Poder Legislativo e dos Tribunais de Contas. Jefferson Campos entende que a medida contribui para garantir maior responsabilidade fiscal na administração pública.
0: Transportes. A Comissão de Viação e Transportes aprovou um selo para premiar cidades que adotem boas práticas no trânsito. Saiba mais sobre o assunto na reportagem de Agui Pontes.
2: A Câmara dos Deputados debate recompensar municípios que adotem boas práticas na gestão do trânsito. A Comissão de Viação e Transportes aprovou o projeto que institui o selo Município com Mobilidade Segura. O objetivo da medida é premiar as cidades que façam um bom trabalho na prevenção de acidentes. Menos de 40% dos municípios receberiam o selo hoje. O projeto de lei do deputado Amon Mandel, do Republicano do Amazonas, dá justamente um incentivo para as cidades que cumprem as diretrizes da Política Nacional de Mobilidade Urbana. Mas não só, ela estabelece duas exigências: que o município possua um plano de mobilidade urbana e que esteja integrado ao Sistema Nacional de Trânsito previsto no Código de Trânsito Brasileiro. No primeiro caso, que pede a existência de um plano de mobilidade, 1.910 municípios já são obrigados a elaborar e aprovar um plano, mas desses, 79,6% não cumpriram a determinação legal. Para além disso, 63,2% de todos os municípios brasileiros pecam no segundo ponto, que é estar integrado ao Sistema Nacional de Trânsito. Para conseguir o selo, também se exige que programas, ações, campanhas e metas adotadas pelo município estejam alinhadas com o Plano Nacional de Redução de Mortes e Lesões no Trânsito e ao conceito Visão Zero, que busca um contexto em que mais nenhuma morte aconteça no trânsito. Com a implementação do projeto, o Poder Executivo definirá o órgão responsável pela concessão, fiscalização e divulgação dos municípios certificados. Segundo o deputado Amon Mandel, autor do projeto, o selo municipal surge como um instrumento de incentivo e reconhecimento para gestões comprometidas com práticas modernas de segurança. O selo, ainda segundo o deputado, contribui para promover a acessibilidade e prevenir mortes e lesões graves. O projeto será analisado pelas comissões de Desenvolvimento Urbano e de Constituição e Justiça e de Cidadania. Da Rádio Câmara de Brasília, Agui Pontes.
1: Delegado Caveira, do PL do Pará, apresentou o projeto que proíbe a exigência de vistoria veicular periódica baseada apenas no tempo de uso do automóvel. A proposta busca impedir cobranças recorrentes que penalizem motoristas e proprietários de veículos mais antigos.
0: Atualmente, a lei não estabelece a obrigação da vistoria, mas a proposta inclui a proibição de forma expressa no Código de Trânsito Brasileiro. Delegado Caveira argumenta que defeitos mecânicos representam menos de 7% dos sinistros em rodovias federais.
1: A Câmara analisa projeto que obriga a instalação de temporizadores regressivos em semáforos que tenham fiscalização eletrônica. A autora da matéria, Gleisi Hoffmann, do PT do Paraná, afirma que a medida torna o trânsito mais seguro, evitando frenagens bruscas, acelerações indevidas e decisões de risco nos cruzamentos.
0: Gleisi Hoffmann ressalta ainda que se o temporizador estiver com defeito, dessincronizado ou com baixa visibilidade, não poderá ser aplicada a multa pelo equipamento de fiscalização. A proposta dá aos órgãos de trânsito 60 dias para adequar os semáforos que já possuem fiscalização eletrônica.
3: Segurança Pública.
1: Guilherme Derrit, do PP de São Paulo, quer incluir entre os crimes hediondos as formas mais graves de homicídio, latrocínio e extorsão, cometidas por integrantes de organizações criminosas e milícias. A proposta amplia o tratamento mais rigoroso para crimes praticados nesse contexto.
0: Guilherme Derrit argumenta que esses delitos têm maior potencial de violência e intimidação e, por isso, devem receber o mesmo tratamento dado aos crimes mais graves previstos na legislação. O deputado reitera que a medida reforça o combate ao crime organizado.
1: Tornar imprescritível o crime de trabalho análogo à escravidão é o objetivo de projeto apresentado por Amanda Gentil, do PP do Maranhão. Se a mudança for aprovada, o passar do tempo não poderá impedir a responsabilização de quem cometer esse tipo de crime.
0: Amanda Gentil lembra que a Corte Interamericana de Direitos Humanos já determinou ao Brasil a adoção de medidas para impedir a prescrição desses crimes. A deputada avalia que a mudança pode reduzir a impunidade de casos em que a investigação e a responsabilização demoram a avançar.
1: O projeto de defensor Stélio Denner, do União de Roraima, inclui na Lei Maria da Penha o monitoramento eletrônico do agressor como medida protetiva de urgência em situações de alto risco à mulher. Segundo o deputado, a iniciativa visa conter a escalada do feminicídio no Brasil.
0: Pelo texto do defensor Stélio Denner, o juiz deverá observar novos critérios para conceder a medida protetiva, como casos de ameaça grave, histórico de agressões e perseguição. O texto também prevê a integração da tornozeleira eletrônica com mecanismos de alerta direto à vítima.
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1: Elmar Nascimento, do União da Bahia, defende o respeito às prerrogativas do Congresso e as garantias do devido processo legal na atuação dos órgãos de controle. O deputado reclama de interferências de outros poderes e ressalta a importância do contraditório e da ampla defesa.
0: Elmar Nascimento afirma que decisões sobre orçamento, emendas e mandatos devem respeitar o devido processo legal. Ele também afirma que os órgãos de controle precisam atuar dentro das competências definidas pela Constituição, sem criminalizar política.
4: Saúde.
1: Fernando Monteiro, do PSD de Pernambuco, sugere a criação do Dia Nacional dos Técnicos e Auxiliares em Saúde Bucal, a ser comemorado em 20 de março. De acordo com o parlamentar, o projeto busca valorizar os mais de 230 mil profissionais da área registrados no país.
0: Fernando Monteiro acredita que a data vai incentivar ações educativas e científicas, além de impulsionar políticas públicas para fortalecer a odontologia no SUS. Ele sustenta que esses profissionais têm papel importante na prevenção de doenças.
4: Educação.
1: Avança na Câmara projeto que reserva recursos de bolsas educacionais para pessoas com deficiência. Os detalhes com a repórter Silvia Munhato.
5: A Comissão de Defesa dos Direitos das Pessoas com Deficiência da Câmara dos Deputados aprovou proposta que destina um percentual dos recursos do FNDE para bolsas e outros tipos de auxílios para estudantes com deficiência. O percentual deverá ser regulado pelo Executivo. Hoje, a legislação permite ao FNDE, o Fundo Nacional de Desenvolvimento da Educação, conceder bolsas de estudo, bolsas de permanência e ressarcimento de despesas a estudantes, mas não prevê reserva para grupos específicos específicos. A versão original do projeto destinava o benefício apenas aos estudantes surdos, mas foi ampliada durante a avaliação pela Comissão de Educação. O relator na Comissão de Defesa dos Direitos das Pessoas com Deficiência, deputado Rodrigo Hollenberg, do PSB do Distrito Federal, fez novo ajuste no texto.
4: Entendemos, porém, que não há motivo para a redação do substitutivo mencionar diretamente apenas as pessoas surdas ou pertencentes ao transtorno do espectro autista. Por essa razão, propomos o substitutivo que unifica a aplicação do dispositivo legal em benefício de todas as pessoas com deficiência por meio de remissão simples à Lei Brasileira de Inclusão das Pessoas com Deficiência.
5: O relator citou dados do Censo da Educação Superior de 2024 que mostram que os maiores grupos de estudantes com deficiência matriculados no ensino superior são pessoas com deficiência física, 30,5%, baixa visão, 22,8% e transtorno do espectro autista, 16,7%. A proposta que reserva recursos de bolsas educacionais para pessoas com deficiência será analisada agora pelas comissões de Finanças e Tributação e de Constituição e Justiça. Da Rádio Câmara de Brasília, Silvia Minhato.
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0: Os deputados analisam projeto que obriga os postos a detalhar a composição do preço dos combustíveis na nota fiscal. O texto pode ser incluído na pauta de votações, como informa o repórter Antônio Vital.
10: Está pronto para ser votado no plenário da Câmara projeto que obriga os postos de combustíveis a detalhar na nota fiscal todos os componentes do custo da gasolina, do etanol e do diesel para o consumidor. De acordo com a proposta apresentada pelo deputado licenciado Guilherme Boulos, a nota fiscal deverá conter informações como o custo inicial do combustível para o produtor ou importador, o custo do biocombustível adicionado à gasolina, o lucro da distribuidora e do dono do posto, bem como o valor dos tributos federais e estaduais. Produtores, importadores e distribuidores também ficam obrigados a fornecer as mesmas informações em suas notas fiscais. O objetivo, de acordo com o autor, é permitir identificar a composição do custo final, o que seria bom para a concorrência e para o consumidor, que poderia assim agir como fiscal em caso de abusos. O projeto ganhou regime de urgência, o que permite que seja votado diretamente no plenário da Câmara, sem passar pela análise das comissões permanentes da Casa. O regime de urgência foi aprovado de maneira simbólica, mas provocou discussão no plenário. Para o deputado Gilson Marques, do Novo de Santa Catarina, não tem como dono do posto de combustíveis saber todos os componentes do preço.
11: Transparência é sempre positivo, mas a minha preocupação aqui, entre outras, é o seguinte: informe na nota fiscal toda a composição do preço dos combustíveis e do GLP. O posto de combustível não tem essa informação, não tem como ele ter essa informação. Toda a composição do custo de cada componente, de cada pessoa, de onde vem a importação, ele não tem essa informação hoje.
10: Já a bancada aliada ao governo defendeu a proposta, como disse o deputado Tarcísio Mota, do PSOL do Rio de Janeiro.
12: Ele é singelo, ele diz: na nota fiscal da produção da compra do combustível ou do gás, deverá haver discriminado aquilo que é o custo do produto que vem, né, o custo da produção daquela mercadoria, do combustível, e também os custos de impostos e os custos, inclusive o lucro que está vindo das próprias refinarias. Há que se lembrar que o processo de privatização das refinarias no Brasil resultou num processo de encarecimento do combustível.
10: Ainda não há data para votação no plenário da Câmara do projeto que obriga os postos de combustíveis a detalhar na nota fiscal todos os componentes do custo da gasolina, do etanol e do diesel para o consumidor. Da Câmara de Brasília, Antônio Vital.
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14: Esporte.
1: João Cury, do MDB de São Paulo, defende proposta que estende a imunidade tributária às entidades esportivas sem fins lucrativos. A medida é que para organizações dos movimentos olímpico, paralímpico, clubístico e educacional, as instituições de educação e assistência social.
0: A iniciativa, que tem o apoio de João Cury, visa fortalecer o desenvolvimento de atletas e contribuir com a saúde pública. Ele acredita que a imunidade sobre impostos de patrimônio, renda e serviços garante a maior estabilidade financeira para as entidades formadoras.
1: Projeto de Saulo Pedroso, do PSD de São Paulo, define quem pode ser considerado representante de uma organização esportiva privada nos casos de corrupção no esporte. Entram nessa definição dirigentes, diretores, administradores e procuradores que exerçam poderes de representação.
0: Saulo Pedroso explica que a medida pretende dar mais clareza à aplicação da lei e evitar interpretações diferentes sobre quem pode responder pelo crime de corrupção privada no esporte. Ele ressalta que o projeto não institui um novo crime nem altera as penas previstas atualmente.
1: Proposta de delegado Éder Mauro, do PL do Pará, estabelece o sexo biológico registrado no nascimento como único critério para definir a categoria de atletas em competições esportivas promovidas pelo poder público.
0: O texto também inclui competições estudantis e prevê a apresentação de documentos para comprovação. Delegado Éder Mauro alerta que atletas que competirem em categoria diferente da correspondente ao sexo de nascimento poderão ser excluídos, perder premiações e sofrer suspensão de até um ano.
1: Márcio Bioc, do MDB do Rio Grande do Sul, defende a aprovação de projeto que institui 8 de novembro como Dia Nacional do Fisioterapeuta Esportivo. Autor da proposta, ele ressalta a importância dos profissionais na prevenção de lesões e na recuperação de quem pratica atividades físicas.
0: Márcio Bioc avalia que a homenagem também pode ampliar conscientização sobre a prática segura de exercícios. O deputado explica que a data escolhida marca a fundação da Sociedade Nacional de Fisioterapia Esportiva e o reconhecimento oficial da especialidade no país.
1: Termina agora o Jornal Câmara dos Deputados, produzido pela Rádio Câmara, com trabalhos técnicos de Everson Urani e apresentação de José Carlos Andrade e Márcio Aquilissardi. Uma boa noite para você.
0: Uma ótima noite. A Voz do Brasil volta amanhã.
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1: 8 horas.
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0: 8:23.
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2: Marília Mendonça!